0: Que coisa mais maravilhosa, meu Deus.
1: Agora le vamos a cantar a Ele. E le vamos a decir: Senhor, tu eres la luz.